94,9, Alvarado Sound de Terence Trent D'Arby, Sign Your Name, Zélia Duncan, Catedral, Bruno Mars, Smoking Out the Window e Beatles, All You Need Is Love. 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

0: 94,9 Alvorada com You Two Stuck in a Moment. Ainda na sequência, Elton John, Little Genie, Kid Abelha, Grande Hotel. 10h27. 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
14: Olá, querido ouvinte. Na cozinha, desperdício é coisa que não combina com a gente. E hoje, vou te ensinar uma receita prática para transformar aquele arroz que sobrou em um prato novo e cheio de sabor. Misture o arroz cozido com milho, ervilha, cenoura ralada e o que tiver de sobra na geladeira. Frango desfiado, carne moída, linguiça ou até aquele pedacinho de queijo. Tempere com alho, cebola, cheiro verde e uma pitada de pimenta do reino. Coloque tudo numa travessa, cubra com queijo ralado e leve ao forno bem quente até gratinar. Pronto! O arroz de ontem virou o prato principal de hoje. Bom apetite! Para tirar dúvidas ou saber mais, acesse este ou outros podcasts através do nosso site alvoradafm.com.br ou no meu Instagram, Flávio Chapuri. Eu sou o Flávio Trombino para Alvorada FM.

0: 94,9 Alvorada com Marisa Monte, a sua, Adele, Is On Me e Coldplay The Scientist. Alvorada Música e Informação, 10h58 agora.
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0: Adiado para amanhã o depoimento do ex-banqueiro Daniel Vorkara à Polícia Federal sobre a suposta tentativa de subornar servidores do Banco Central que acompanhavam as ações do Banco Master antes da liquidação. Inicialmente, ele iria depor nesta quinta-feira por videoconferência, mas a PF teve problemas técnicos com a conexão de internet. Vorkara está preso no batalhão da Polícia Militar do Distrito Federal, conhecido como Papudinha, e deve depor por videoconferência. Esta é a primeira vez que o empresário vai falar aos investigadores depois de ter duas propostas de delação premiada recusadas pela Polícia Federal e pela Procuradoria-Geral da República. E o relator da proposta que acaba com a escala 6x1, senador Omar Aziz, apresentou nesta quinta-feira o parecer na Comissão de Constituição e Justiça do Senado e manteve o texto aprovado pela Câmara. A proposta reduz a jornada semanal de 44 para 40 horas, garante 2 dias de descanso remunerado e prevê que não haja redução de salários. A expectativa é de que a CCJ vote o texto na próxima quarta-feira. Depois, o projeto ainda precisa ser analisado pelo plenário do Senado, o que depende do presidente da casa, Davi Alcolumbre. 10h59.
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0: pessoal. Ótima noite ao som da 94,9. Na alvorada de Jackson's Happy, The Cars, Everybody Hurts, Ah-ha, Cry in the Rain. E teve também Zé Cabaleiro com Ai Que Saudade de Você. 11:26.
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0: 94,9 Alvorada e Ronan Keating. When you say nothing, nothing at all. Roupa nova, viagem e new edition is this the end. Alvorada 11:55.
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0: Morreu aos 97 anos em Tóquio a renomada artista japonesa Yayoi Kusama. Conhecida por pinturas cobertas de bolinhas e abóboras, Kusama transformou em arte as alucinações que tinha desde a infância. A artista morreu no dia 14 de agosto, mas o comunicado só foi feito nesta quarta-feira por meio do site oficial dela. O texto em homenagem a Kusama ainda informa que ela se tornou uma referência de vanguarda nas artes visuais, abrangendo ainda performances, ficção e poesia. O trabalho de Kusama é conhecido mundialmente, inclusive no Brasil. O Instituto Yotin, em Brumadinho, na Grande BH, abriga duas instalações permanentes de Yayoi Kusama.
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0: A animação da meninada está garantida em BH com mais uma edição do Criançarte. Com atividades lúdicas inspiradas nos mais variados campos da arte, o projeto promete ensinar e divertir pequenos de todas as idades. A iniciativa é do Cine Teatro Brasil, em parceria com o grupo Atrás do Pano. Nesta edição, a Rua de Brincar ocupa os espaços públicos, com a confecção de brinquedos e objetos cênicos, além de brincadeiras de roda, jogos teatrais e musicais. Haverá ainda atividades de educação pelo patrimônio, promovidas pelo setor educativo do Cine Teatro. O Criançarte é no domingo, de 9 da manhã a 1 da tarde, na Praça Floriano Peixoto. A programação é gratuita. 11:57, eu sou o Bel Augusto. Obrigado pela companhia. Fico por aqui. A gente se encontra novamente amanhã, às 8 da noite. Até lá.
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2: Vem aí mais uma edição da Virada Cultural. Entre as 19 horas do próximo sábado, dia 29 de agosto, e as 19 horas do domingo, dia 30 de agosto, vai acontecer a 11ª edição da Virada Cultural. Uma imersão na vida da nossa cidade, combinando cultura, mobilidade, conveniência, equipamentos culturais e tornando o Hipercentro um lugar de circulação e conexão entre pessoas. Ao todo, serão mais de 200 atrações gratuitas em 18 espaços, com música, teatro, dança, circo, literatura, moda, bem-estar, gastronomia e muito, muito mais. Uma programação para você viver, de fato, o Parque Municipal, porque lá é o polo de todo o projeto. Para você se informar sobre a programação e saber mais, você pode acessar o portal Belo Horizonte. Lá você vai encontrar tudo que você precisa. E também tem nessa edição o web app da Virada Cultural, que você encontra para download tanto na Apple quanto no Android. Para rever essa dica, você pode acessar alvoradafm.com.br/podcasts ou me procurar no Coisas de Mineiro. Sou Isabela Lapa para Alvorada FM.

querido ouvinte, hoje a receita é simples, rápida e tem aquele jeitinho mineiro que a gente gosta. Banana caramelizada com queijo. Pegue duas bananas maduras, corte ao meio no sentido do comprimento e coloque numa frigideira com uma colher de manteiga. Deixe dourar bem dos dois lados, depois acrescente uma colher de açúcar e deixe caramelizar. Agora vem o toque especial. Coloque fatias de queijo Minas por cima, tampe a frigideira por um minutinho, só até o queijo começar a derreter. Sirva ainda quente e finalize com uma pitadinha de canela e sorvete de creme. Bom apetite! Para tirar dúvidas ou saber mais, acesse este e outros podcasts através do nosso site alvoradafm.com.br ou no meu Instagram, Flávio Chapuri. Eu sou o Flávio Trombino para Alvorada FM.

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1: Jorge Vercillo, todo sempre.

0: 2:06. 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
2: Começar o dia tomando água antes do café, ao acordar, pode fazer diferença no controle da glicose, especialmente para quem precisa monitorar os níveis de açúcar no sangue. A glicose é um tipo de carboidrato fundamental à saúde, pois fornece energia para todas as células do corpo, mantém as funções adequadas do sistema nervoso central e regula o açúcar no sangue. A ordem entre as duas bebidas, água e café, não altera a hidratação em pessoas saudáveis, mas estudos recentes mostram que o café, consumido em jejum, pode alterar a reação do corpo ao consumo de alimentos que contêm carboidratos, refletida no aumento do açúcar no sangue. Entender como cada bebida age no corpo logo pela manhã ajuda a criar uma rotina favorável ao metabolismo. Durante a noite, o corpo perde água por evaporação, pela respiração e pela pele. Essa perda natural faz com que o organismo acorde em um estado de leve desidratação, precisando repor água logo no começo do dia.
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0: 3 e 6.
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3: Olá, ouvintes, leitores do Mundo Livro. Hoje eu vou falar sobre uma edição super especial de Grande Sertão Veredas, de João Guimarães Rosa, que a Companhia das Letras acaba de lançar para comemorar os 70 anos do livro. Foi em 56 que Reobaldo começou a contar sua história. Uma longa conversa sobre o sertão, os jagunços, o amor proibido por Diadorim, o bem e o mal, e aquela pergunta que ecoa em todo romance: o diabo existe ou não existe? Há um ensaio do pesquisador Érico Melo que segue o caminho dos rascunhos de Guimarães Rosa até a versão definitiva do livro. Ali está também a célebre entrevista que Rosa deu em 65 ao crítico e tradutor alemão Günter Lorenz, uma das conversas fundamentais para compreender o escritor. A edição traz ainda depoimentos inéditos de leitores profundamente marcados pelo livro, como Mia Couto, Milton Atum, Itamar Vieira Júnior, Ana Martins Marques, Eduardo Gianetti e Silviano Santiago. Além disso, a beleza especial no próprio objeto, um projeto gráfico parte da obra da artista mineira Sônia Gomes. A companhia também lançou um para a Efeméride, um audiolivro narrado por Caio Blá, com viola de Ivan Vilela, além de anunciar outras ações em torno dos 70 anos. Meu nome é Afonso Borges e você pode ouvir e baixar todos os podcasts que eu falo no site alvoradafm.com.br.

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1: Isabela Rocha, quero ser feliz também.

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2: Ed Sheeran e Passenger. Let Her Go.

0: Um minuto para as quatro.
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3: Uma marca mineira de veículos elétricos está chegando ao mercado. É a Brise Motos, com uma gama composta por 5 modelos, entre scooters e motocicletas. Todos com mecânicas totalmente elétricas, que vão de 1.000 watts a 4.000 watts de potência. O grande diferencial é a possibilidade de trocar de maneira imediata uma bateria descarregada por outra pronta para uso em estações localizadas em centros urbanos. O fabricante tem planos de instalar essas estruturas aqui em Belo Horizonte e também em São Paulo, Rio de Janeiro, Fortaleza e em cidades de Santa Catarina e Paraná. Mas se o condutor preferir, também pode recarregar a bateria de modo convencional. Vinculada ao grupo empresarial Minas Brisa, a Brise Motos afirma que entregará os primeiros produtos aos clientes em dezembro deste ano. Eles serão produzidos na Zona Franca de Manaus, no Amazonas. Siga-me no Instagram, Alexandre Carneiro _ Carros, e baixe este e outros podcasts pelo site alvoradafm.com.br. Eu sou Alexandre Carneiro para a Rádio Alvorada.

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0: Alvorada com Billy Idol, Eyes Without a Face, Jorge Vecino, Djavan, Final Feliz e Ella Langley, Choosing Texas. 6 horas, um bom dia, em instantes, o painel Alvorada, primeira edição.
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10: 6:04. Olá, muito bom dia para você, ligado aqui na 94,9 Alvorada FM, Belo Horizonte, sextou, 28 de agosto de 2026. Capital Mineira tem tempo estável, céu começando a clarear e a temperatura em 15 graus aqui no alto da Raja Gabalha. Eu sou o Edson Aquino, te acompanhando até as 11, até as 9, levo até você as notícias do dia. Vamos aos destaques. Após 16 horas de interdição, MG-10 é liberada no sentido Confins. Operação do Ministério Público combate grupo especializado em furto de celulares. Taxa de desemprego cai para 5,3% no trimestre até julho, aponta IBGE. Relatório favorável ao fim da escala de trabalho 6x1 é entregue no Senado. Sobe para 469 o número de mortos após avalanche no Nepal e no Tibete. Virada Cultural 2026, evento promete 24 horas de atrações em BH durante o fim de semana.
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10: Cruzeiro e Atlético voltam a campo amanhã para mais uma rodada do Brasileirão. E começa hoje a propaganda eleitoral gratuita. Daqui a pouquinho, são 6:05. A gente começa de Ted Twins, You're Still the One.

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1: 6:13. A Justiça de Minas Gerais tornou réu por feminicídio e ocultação de cadáver o homem de 24 anos acusado de matar a namorada de 36 em Belo Horizonte. Segundo denúncia do Ministério Público, o crime ocorreu em julho após a vítima pedir ao suspeito que deixasse o apartamento dela, localizado no bairro Camargos. Depois do assassinato, o homem teria permanecido por 4 dias no imóvel junto com o corpo da

mulher, seguindo a rotina normal e enviando mensagens para conhecidos por meio do celular dela. O corpo da vítima foi descoberto depois que uma vizinha desconfiou do conteúdo recebido e acionou a polícia. E o Ministério Público de Minas Gerais deflagrou nesta quinta-feira uma operação de combate aos crimes de furto e receptação de celulares. Ao todo, 6 mandados de busca e apreensão e 3 de prisão temporária foram cumpridos em Belo Horizonte e Santa Luzia, na região metropolitana. Segundo investigações, o grupo-alvo da operação agia no furto de celulares desbloqueados na região centro-sul da capital, com os aparelhos em mãos. Os suspeitos usavam dados das vítimas para acessar senhas de cartões virtuais e aplicativos de banco para realizar transferências financeiras. 6:14.

0: Primeiras canções de hoje no painel: Cranberries Linger, Vanessa da Mata Ainda Bem e Rico Kasek, Emotion Emotion. São 6h23.
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0: A sexta-feira será do céu claro a parcialmente nublado em Belo Horizonte, região metropolitana. Na capital mineira, a temperatura mínima prevista para hoje 15 graus, máxima pode chegar a 31. Umidade relativa do ar em torno de 30% à tarde. Nesse momento, o sol já brilha, o céu claro. A temperatura é em 15 graus aqui no alto da Raja Gabalha.
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3: Começar o dia tomando água antes do café, ao acordar, pode fazer diferença no controle da glicose, especialmente para quem precisa monitorar os níveis de açúcar no sangue. A glicose é um tipo de carboidrato fundamental à saúde, pois fornece energia para todas as células do corpo, mantém as funções adequadas do sistema nervoso central e regula o açúcar no sangue. A ordem entre as duas bebidas, água e café, não altera a hidratação em pessoas saudáveis, mas estudos recentes mostram que o café, consumido em jejum, pode alterar a reação do corpo ao consumo de alimentos que contêm carboidratos, refletida no aumento do açúcar no sangue. Entender como cada bebida age no corpo logo pela manhã ajuda a criar uma rotina favorável ao metabolismo. Durante a noite, o corpo perde água por evaporação, pela respiração e pela pele. Essa perda natural faz com que o organismo acorde em um estado de leve desidratação, precisando repor água logo no começo do dia.
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2: 6:28.

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1: 6:35. Uma pessoa ficou levemente ferida após uma carreta desgovernada atingir 8 veículos na tarde desta quinta-feira no anel rodoviário, na altura do bairro Betânia, região oeste de BH. Segundo o Corpo de Bombeiros, o veículo, que transportava 28 toneladas de minério, perdeu o freio e cruzou a pista, colidindo com os carros tentando chegar à marginal do anel. Na sequência, a carreta tombou e só parou depois que atingiu o muro de um lote vago. Ainda de acordo com os militares, houve derramamento de óleo no asfalto e foi necessário fazer a aplicação de serragem no local. Por causa do acidente, o trânsito no sentido Vitória ficou interditado. E após mais de 16 horas de interdição, a MG-10 foi liberada no sentido Confins na noite de ontem. A via foi fechada na madrugada desta quinta-feira após um caminhão-tanque carregado com combustível tombar e pegar fogo na altura de Vespasiano, região metropolitana. O motorista, de 49 anos, morreu carbonizado. Segundo os bombeiros, foram necessários 4 mil litros de água para combater as chamas. A Polícia Civil esteve no local e vai apurar as causas do acidente. 6:36.

0: Primeiro alvorado com Foreigner, Waiting for a Girl Like You, Leone Garotos 2, Eurythmics, I Saved the World Today. Faltando 15 para 7.
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0: O Aeroporto Internacional de Belo Horizonte opera normalmente amanhã desta sexta. O voo 2936, que da Azul, né, que chegaria do Rio de Janeiro às 7h15, foi cancelado, enquanto o 2879 da mesma companhia, que chegaria de Imperatriz, no Maranhão, às 5h20, deve pousar em Confins às 8h20. Entre os principais aeroportos do país, funcionam normalmente Congonhas e Guarulhos em São Paulo, além do Galeão e o Santos Dumont no Rio de Janeiro, que foi reaberto na noite de ontem após ficar fechado depois que um avião de pequeno porte derrapou e saiu da pista durante o pouso.
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0: E vamos à Central Alvorada de Trânsito, primeiras informações chegando. Josiele, um bom dia para você, ótima sexta.
3: Oi, Edson, bom dia para você também, para o ouvinte que nos acompanha aqui na Rádio Alvorada. Edson, nosso destaque é a reta do Califórnia, já tá com lentidão na chegada ao anel rodoviário. Excesso de veículos para quem sai da Ceasa, a dica, Edson, é passar com cuidado. Até o momento não compensa o desvio. No sentido Sete Lagoas, saída também para Ceasa, a reta do Califórnia tá livre. As obras na trincheira da Cristiano Machado estão a todo vapor para melhorar o trânsito para todos. Belo Horizonte, Prefeitura do Povo, aqui o trabalho não para. Josiele Lemos para a Rádio Alvorada.
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14: No dia 30 de agosto, próximo domingo, a Casa Fiat de Cultura estará musical com o programa Música na Capela, uma travessia sonora pelo clarinete. A apresentação vai acontecer às 11 da manhã na Capela da Casa Fiat de Cultura, que fica localizada nos jardins do museu. A ideia é reunir o público em uma manhã repleta de sinfonia, com músicas que vão passar pela bossa nova, choro, frevo e também por algumas formações e adaptações de obras de um repertório clássico ocidental. O grupo reúne clarinetistas com ampla experiência e que vão proporcionar a vocês um dia muito especial. Não é preciso retirar ingressos com antecipação. E para ter mais informações, você pode acessar o Instagram da Casa Fiat de Cultura. Mas chegue com certa antecedência. A programação começa às 11 e é sujeita à lotação. Para rever essa dica, você pode acessar alvoradafm.com.br/podcasts ou me procurar no Coisas de Mineiro. Sou Isabela Lapa para Alvorada FM.
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0: 9 para 7.

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1: Faltando 5 para 7.
0: Esportes.
1: Cruzeiro e Atlético volta a campo neste sábado para mais uma rodada da Série A do Brasileirão. Às 6:30 PM, o Galo recebe o Vitória na Arena MRV e tenta ampliar a invencibilidade de 12 jogos na temporada 2026. Mais tarde, às 9:20 PM, o Cruzeiro visita o Vasco no estádio São Januário, no Rio. Em quinto lugar na tabela, a vitória da equipe mineira sobre o time carioca pode dar a Raposa uma vaga no G4. A subida, porém, depende de um tropeço do quarto colocado, o Fluminense, que neste fim de semana enfrenta o Botafogo. Já pela Série B, o América recebe a Ponte Preta no domingo às 16:00 PM no Independência. Para o duelo, o Coelho deve contar com o reforço do atacante Paulo Vitor, que estava suspenso depois de 3 cartões. No último jogo, o América perdeu para o Sport fora de casa por 3-0, chegando à 4ª derrota seguida. Com apenas 11 pontos, a equipe mineira segue na liderança, na vice-lanterna, com risco de rebaixamento para a Série C. E um detalhe, a Ponte Preta corre o risco de não se apresentar por greve dos jogadores. Vamos acompanhar. Faltando 4 para 7, em instantes teremos a propaganda eleitoral gratuita. O Painel Alvorada, primeira edição, volta logo depois. 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
1: De volta às 7:36, o relator da proposta que acaba com a escala 6-1, senador Omar Aziz, apresentou nesta quinta-feira o parecer na Comissão de Constituição e Justiça do Senado e manteve o texto aprovado pela Câmara. A proposta reduz a jornada semanal de 44 para 40 horas, garante 2 dias de descanso remunerado e prevê que não haja redução de salários. A expectativa é de que a CCJ vote o texto na próxima quarta-feira. Depois, o projeto ainda precisa ser analisado pelo plenário do Senado, o que depende do presidente da casa, Davi Alcolumbre. E adiado para esta sexta-feira o depoimento do ex-banqueiro Daniel Vorcaro à Polícia Federal sobre a suspeita de suborno a servidores do Banco Central que acompanhavam a situação do Banco Master antes da liquidação. Inicialmente ele iria depor ontem por videoconferência, mas a PF teve problemas técnicos com a conexão de internet. Vorcaro está preso no batalhão da Polícia Militar do Distrito Federal, conhecido como Papudinha. Esta é a primeira vez que o empresário vai falar aos investigadores depois de ter 2 propostas de delação premiada recusadas pela Polícia Federal e pela Procuradoria-Geral da República. 7:38.

0: Espanha, Alvorada com YouTube, The Sweetest Thing, Tribalistas Vilarejo, Taylor Swift, A New It, A New You. 15 para as 8.
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0: Acordos políticos garantem votação de projetos no Congresso e possibilidade de cargos no governo a partir do ano que vem. Direto de Brasília, as informações com o repórter José Maria Trindade.
2: Pois não. Olha, o Centrão prepara caminho para entrar no próximo governo, seja Lula ou Flávio. Um grande entendimento foi amarrado por aqui envolvendo líderes do União Brasil e do Progressistas. O presidente do PP, o senador Ciro Nogueira, alerta que não há problemas em participar de um futuro governo Lula, mesmo tendo ele ocupado a Casa Civil no governo Jair Bolsonaro. A primeira parte já foi acionada. Na semana que vem, o Senado vai aprovar a emenda constitucional que acaba com a semana 6x1. É a que reduz a carga horária de trabalho e estabelece 2 dias de descanso por semana. Mas não é só. Será também aprovada a medida provisória que acaba com as taxas das blusinhas, zerar impostos de importação até de $50, cerca de R$250. Outro projeto está na fila, é a regulamentação da exploração das terras raras. Um freio nos acordos que estão sendo preparados entre governadores e empresas estrangeiras para explorar o mineral que se tornou importante na fabricação de equipamentos tecnológicos. Mas o acordo vai além deste acerto de projetos aqui no Congresso. Chega a disputa eleitoral, Palácio do Planalto, e põe também um ponto na reeleição dos atuais presidentes da Câmara, deputado Mota, e do Senado, senador Davi Alcolumbre. Este é um acordo de conveniência envolvendo grupos que não querem se afastar do poder. De Brasília, José Maria Trindade para a Rádio Alvorada.
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0: 13 para as 8.

0: Ponho Alvorada com Michael Bublé, You'll Never Find, Boyz II Men, End of the Road. Agora, faltando 5 para as 8.
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0: A sexta-feira será de céu claro a parcialmente nublado em Belo Horizonte e região metropolitana. Na capital mineira, a temperatura mínima registrada hoje foi 14 graus, máxima pode chegar a 30, umidade relativa do ar em torno de 30%. Nesse momento, céu claro, sol brilhando e a temperatura em 17 graus aqui no alto da Raja Gabalha.
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0: E qual o seu destaque, Josi?
3: Edson, na Avenida Cristiano Machado, saída para a rodovia MG10, lá perto da estação 1º de maio, tem um carro batido, uma faixa está interditada e o trânsito está bem agarrado, Edson, desde o bairro São Paulo. Então, a dica para quem está seguindo em direção à estação São Gabriel, também bairro Guarani, saída também para a rodovia MG10, é pegar o desvio pela MG20 ali no entorno da estação São Gabriel e depois a Avenida Saramanha ou antes a Valdomiro Lobo, com retorno a Cristiano Machado. 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Josiele Lemos para a Rádio Alvorada.
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18: Vamos lá. Hoje eu tenho que confessar mais uma coisa polêmica por aqui.
16: Eu não aguento mais ver a poltrona mole nos projetos. Eu sei que para muitos isso pode soar como uma heresia, mas antes que os haters se unam contra mim, eu explico. Eu não tenho nada, absolutamente nada contra os designers clássicos, pelo contrário. Eu amaria ter um móvel deles na minha casa, claro. Mas a pobre da mole tá igual chuchu na feira. Todo mundo, todo apartamento e toda casa tem. Menos a minha, pois segundo fontes da internet, uma poltrona mole autêntica de Sérgio Rodrigues varia de cerca de 14 mil a 35 mil reais para peças vintage, originais de época. Essas que você garimpa e chega a custar entre 67 mil e 100 mil reais nas lojas de design contemporâneo autorizadas para modelos novos de reedições oficiais. O que me leva a crer que tem muita gente pagando gato por lebre só para ter em casa e ficar bem na foto. E vamos combinar, gente? Sérgio Rodrigues, designer maravilhoso, fez peças icônicas, atemporais, tanto quanto a mole. Tem o banco mocho, a cadeira jeans, a chifruda e muitas, muitas outras, das quais depois eu falarei por aqui, para que você apure um pouco aí o seu olhar. Por enquanto, parem com essa fixação na poltrona mole. Fique por dentro do Morar Contemporâneo. Ouça o Decore Arte no site da rádio e acompanhe mais conteúdos no Instagram You Can Find. Eu sou Janina Esther para a Rádio Alvorada FM.
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0: 8 e 2.

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1: 8:06. O desemprego no Brasil ficou em 5,3% no trimestre móvel encerrado em julho, informou nesta quinta-feira o IBGE. A taxa é 0,5 ponto percentual menor que a registrada nos 3 meses imediatamente anteriores e o menor patamar para o período de toda a série histórica iniciada em 2012. A população ocupada chegou ao nível recorde de 103,3 milhões de pessoas, enquanto a desocupada foi de 5,8 milhões. Ainda de acordo com a pesquisa, o rendimento real de todos os trabalhos foi de R$ 3.762 no trimestre até julho, uma alta de 3,3% em relação a um ano atrás.
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1: E a Bolsa de Valores de São Paulo fechou o pregão de ontem em alta de 0,31% aos 175.135 pontos. O dólar comercial valorizou 0,21%, vendido a R$ 5,16. Já o euro subiu 0,17%, negociado a R$ 6,01. Cotações de hoje, logo mais às 10:30, no Alvorada Express. 8:08.

0: Espanha, o Alvorada com Deborah Blando, Innocence, o Kiss from a Rose. Agora são 8:11.
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0: Josiane, quais as informações de momento?
2: Edson, na reta da Califórnia, chegada ao anel rodoviário, trânsito apertado agora, meu amigo, por conta do excesso de veículos na rodovia em direção à Vitória, gerando impactos tanto na reta da Califórnia quanto na 040 lá em Contagem, perto do bairro Jardim Bandeirantes. Para quem sai da Ceasa, a dica neste momento é vir para a capital pela Helena de Vasconcelos Costa e Via Expressa. Tem também o caminho pela Pampulha, pela Avenida Severino Ballesteros. 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Josiele Lemos para a Rádio Alvorada.
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5: Uma marca mineira de veículos elétricos está chegando ao mercado. É a Brise Motos, com uma gama composta por 5 modelos, entre scooters e motocicletas. Todos com mecânicas totalmente elétricas, que vão de 1.000 watts a 4.000 watts de potência. O grande diferencial é a possibilidade de trocar de maneira imediata uma bateria descarregada por outra pronta para uso em estações localizadas em centros urbanos. O fabricante tem planos de instalar essas estruturas aqui em Belo Horizonte e também em São Paulo, Rio de Janeiro, Fortaleza e em cidades de Santa Catarina e Paraná. Mas se o condutor preferir, também pode recarregar a bateria de modo convencional. Vinculada ao grupo empresarial Minas Brisa, a Brise Motos afirma que entregará os primeiros produtos aos clientes em dezembro deste ano. Eles serão produzidos na Zona Franca de Manaus, no Amazonas. Siga-me no Instagram, Alexandre Carneiro _ Carros, e baixe este e outros podcasts pelo site alvoradafm.com.br. Eu sou Alexandre Carneiro para a Rádio Alvorada.
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6: 8:18.

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1: 8 horas e 22 minutos. Um terremoto de magnitude 5 atingiu ontem a região do Tibete, na China, informou o Centro Alemão de Pesquisa em Geociências. O epicentro do tremor fica a centenas de quilômetros de distância da região fronteiriça do país com o Nepal, na cordilheira do Himalaia, que lida com as consequências do colapso de uma geleira. Segundo os balanços mais recentes, as inundações e deslizamentos de terra provocados pelo fenômeno causaram as mortes de 469 pessoas e o desaparecimento de ao menos 1.300. A água e a lama destruíram vilarejos, casas, estradas, pontes e projetos de energia nos dois lados da fronteira. E morreu hoje aos 89 anos o rei da Noruega, Harald V. A informação foi divulgada pelo Palácio Real do país. Ele estava internado desde o último dia 17 na capital Oslo para tratar um quadro de anemia hemolítica quando os glóbulos vermelhos são destruídos precocemente. A situação se agravou após uma infecção bacteriana no sangue. Harald nasceu em 21 de fevereiro de 1937 em Asker, no leste da Noruega, e em 1991 assumiu o trono. Com a morte do monarca, assume agora o filho dele, Hakon, que será o quarto rei posto na era moderna. 8h23.
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0: Pai Meu Alvorada e Michael Jackson, Rock With You, Jorge Vercillo, Todo Sempre, Magic Road. São 8h31.
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0: Josi, o que você me diz do anel rodoviário?
2: Edson, no anel rodoviário no bairro São Gabriel, duas situações. Uma envolvendo carro e moto no caminho para o Rio de Janeiro. E lá pertinho, enquanto o SAMU realizava o atendimento dessa ocorrência, aconteceu outra ocorrência com moto também no caminho para o Rio de Janeiro. Anel rodoviário, neste momento, bastante complicado. Precisou ser totalmente fechado para atendimento do SAMU. Duas ambulâncias no local. Alerta para quem chega da 381. Dirigir com muito cuidado no trecho do anel rodoviário. A dica mesmo agora é ter paciência, você motorista que já tá na fila. 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Josiele Lemos para a Rádio Alvorada.
0: Valeu, Josi. E em busca de invencibilidade de vaga no G4, Cruzeiro e Atlético entram em campo neste fim de semana pelo Brasileirão. Já já você confere na prancheta do PVC com Paulo Vinícius Coelho. 8h32.
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19: Para Minas Gerais, especialmente em Belo Horizonte, a rodada do Brasileirão é sábado, porque Copa do Brasil é na terça-feira. O Galo recebe o Vitória e vai tentar chegar a 13 jogos de invencibilidade. Uma sequência que impressiona, é o time da Série A que não perde há mais tempo, e que chamou a atenção até do técnico Abel Ferreira do Palmeiras, que citou a invencibilidade ao dizer: o Atlético que agora não perde há sei lá quantos jogos, são 12. 6 vitórias, 6 empates e tem a chance de construir a 13ª partida de invencibilidade, se não perder, pro Vitória. E aí se aproximar, ganhando, da zona de classificação para Libertadores. O Cruzeiro tenta se aproximar dos líderes e joga contra o Vasco. Não é um jogo simples. O Vasco tem jogado melhor, embora nem sempre conseguido construir vitórias. Conseguiu na Copa do Brasil, mas sofreu contra o Palmeiras. Conseguiu na Copa Sul-Americana contra o Olímpia, mas perdeu 3-0 do Santos. O Cruzeiro pode ganhar do Vasco em São Januário. Não é um jogo simples, mas é um jogo acessível. Paulo Vinícius Coelho, PVC, Alvorada FM.
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0: 8h37.

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1: Faltando agora 15 para as 9, termina hoje o cadastro de famílias em Belo Horizonte interessadas em oferecer acolhimento temporário a crianças e adolescentes. Para participar é necessário, entre outras coisas, residir em BH pelo menos 2 anos, não possuir antecedentes criminais e contar com a concordância de todos os integrantes da família. É necessário também declarar interesse em oferecer o acolhimento sem finalidade de adoção. O Serviço Família Acolhedora ajuda menores afastados das famílias por situações de vulnerabilidade e que poderiam ir para unidades de acolhimento institucional. O cadastro é feito pelo site da Prefeitura, pbh.gov.br. E participantes do Enseja 2026 que tiveram problemas logísticos durante a prova ou estavam com doenças infecto-contagiosas previstas no edital podem pedir a reaplicação até hoje. A solicitação deve ser feita pela página do participante e será analisada individualmente pelo INEP com apresentação de documentos quando necessário. A reaplicação será em 6 de outubro para o ensino fundamental e em 7 de outubro para o ensino médio. 14 para as 9.

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1: 8:54. Chegou aos cinemas nesta quinta-feira o longa Nosso Segredo, da cineasta mineira Grace Passot. O filme, vencedor do Festival de Gramado deste ano, é também uma promessa para representar o Brasil no Oscar 2027. Na trama, uma família negra tenta reconstruir a rotina após a perda recente de um membro. Durante o luto, o filho caçula guarda um segredo que pode ajudar a família a descobrir um novo caminho para seguir em frente. No elenco estão Matheus Aleluia, Tássia Reis, Ju Colombo e Robert Frank. Em Belo Horizonte, o filme tem sessões no Cine Belas Artes, Cinearte Cidade e no Ponteio.
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1: Acontece neste fim de semana em BH a Virada Cultural 2026. Com duração de 24 horas, o evento tem como destaque os shows de Alceu Valença e Jorge Aragão, que se apresentam na Praça da Estação. A programação inclui ainda o Viradão Gastronômico, um circuito com 30 bares, restaurantes e lanchonetes do Hipercentro, com preços acessíveis. A Virada Cultural terá início às 7 da noite de sábado e, para atender ao público, os ônibus já estarão em formato catraca livre e o metrô terá o horário ampliado. A programação completa da Virada Cultural você confere em nosso site alvoradafm.com.br. 5 para as 9.

0: Últimas canções de hoje no painel: Gloria Estefan, It's Too Late, Coldplay, Paradise e Bruno Mars, Lady Gaga, Die With A Smile. Faltando um minuto para as nove.
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0: Josiele, últimas informações de hoje.
2: Edson, a gente fala agora do Complexo da Lagoinha, saída para Teresa Cristina, viaduto oeste. Após o acesso do túnel, está parcialmente interditado, teve ocorrência com o veículo mais cedo e ainda há impactos no trânsito desde a Avenida Cristiano Machado, no bairro Silveira. Quem sai da região nordeste da capital, pegar a rua Jacuí é a alternativa, ou a sequência das avenidas Bernardo de Vasconcelos e Antônio Carlos. 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Josiele Lemos para a Rádio Alvorada. Um excelente final de semana para você e para o ouvinte Edson.
0: Valeu, Josi. Para você também.
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0: E esses foram os destaques desta sexta-feira. Após 16 horas de interdição, MG-10 é liberada no sentido Confins. Operação do Ministério Público combate grupo especializado em furto de celulares. Taxa de desemprego cai para 5,3% no trimestre até julho, aponta IBGE. Relatório favorável ao fim da escala de trabalho 6x1 é entregue no Senado. Sobe para 469 o número de mortos após avalanche no Nepal e no Tibete. Virada Cultural 2026, evento promete 24 horas de atrações em BH durante o fim de semana.
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0: E Cruzeiro e Atlético voltam a campo amanhã para mais uma rodada do Brasileirão. Por enquanto é só, mais informações você terá no Repórter Alvorada e no Alvorada Express durante a nossa programação e também a partir das 5 da tarde no painel Alvorada, segunda edição. Sou grato mais uma vez por sua ótima companhia, excelente sexta para você e vamos juntos.
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3: 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Alvorada 9:03.
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0: Alvorada com Marisa Monte, não é fácil. In Excess by My Side, Tina Turner, I Don't Wanna Lose You. 9:28.
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0: Alvorada ao som de White Snake's This Love, Faith Hill, Breathe, Legião Urbana, Pais e Filhos. Faltando um minuto para as 10.
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0: Mais de 1000 bairros da região metropolitana poderão ficar sem água a partir de domingo. Segundo a Copasa, unidades que integram o sistema de abastecimento Rio Manso serão paralisadas para obras da CEMIG e da Secretaria de Infraestrutura. A previsão é de que o fornecimento apresente instabilidades até a próxima terça-feira. Só em Belo Horizonte, 210 bairros poderão ficar sem água. Além da capital, a lista inclui regiões de Betim, Contagem, Esmeraldas e Ribeirão das Neves. A lista com todos os bairros da Grande BH que podem ficar sem água a partir de domingo você encontra acessando o nosso site alvoradofm.com.br. E o metrô de Belo Horizonte terá operação especial neste fim de semana para atender ao público da Virada Cultural 2026. No sábado, a Estação Central permanecerá aberta até o início da madrugada de domingo para embarque de passageiros, enquanto as demais plataformas funcionarão em horário normal, permanecendo abertas após as 11 da noite apenas para desembarque. No domingo, a Estação Central será aberta mais cedo, às 4h30 da manhã, para embarque. Já as outras permanecerão disponíveis para desembarque até o início habitual das operações, às 5h15. Capital Mineiro está ensolarada, a temperatura é de 23 graus aqui no alto da Raja Gabalha. 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
0: Alvorada, são 10h02.
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0: Alvorada em Jota Quest, Fácil, Berlin, Take My Breath Away e Al Langley, Choosing Texas. São 10h26.
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0: A Bolsa de Valores de São Paulo está em alta de 0,43% aos 175.882 pontos. O dólar comercial tem alta de 0,38%, vendido a R$ 5,18. Já o euro tem alta de 0,35%, negociado a R$ 6,03. E a sexta-feira tem manhã de céu claro, parcialmente nublado em Belo Horizonte e região metropolitana. A máxima hoje deve chegar a 30 graus, com umidade relativa do ar mínima em torno de 30%. Neste momento temos 24 graus aqui no alto da Raja Gabalha. Ouça logo mais no Repórter Alvorada. Confiança do consumidor cai 5,6% em agosto, informa IPAD.
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0: E a repórter Josiele Lemos está de volta. E aí, Josi, bom dia.
2: Mais uma vez, bom dia para você também, Edson, e para o ouvinte que nos acompanha aqui na Rádio Alvorada. O anel rodoviário está muito complicado agora na chegada ao viaduto São Francisco. Tem ocorrência no trajeto, além do estreitamento. A fila está bem grande. Então, a dica para quem sai da região norte é pegar a Avenida Cristiano Machado rumo ao centro, depois as avenidas Bernardo de Vasconcelos e Américo Vespúcio, com retorno ao anel rodoviário na Carlos Luz, e dirigir com atenção depois desse trecho, porque perto do viaduto da Pedro II está sendo realizada uma manutenção e a pista principal está bem congestionada. E quem puder passar por vias internas da Pampulha compensa muito agora, viu? Depois acessar o anel rodoviário lá na frente pela Abílio Machado. 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Josiele Lemos para a Rádio Alvorada. 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
5: 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E a temperatura?
0: Conferindo 24 graus aqui no alto da Raja Gabalha.
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0: Pela Alvorada Simple Red, Wonderland, Hunting High and Low e Seu Jorge, Felicidade. Faltando agora 4 para as 11.
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0: O índice de confiança do consumidor de Belo Horizonte caiu 5,6% em agosto na comparação com julho, informou hoje a Fundação IPEAD. Com resultado, o indicador chega a 42,1 pontos em uma escala que varia de 0 a 100. O número reflete a piora na percepção da população em 5 dos 6 componentes do índice. A maior variação negativa foi na confiança da situação econômica do país, enquanto o único número positivo foi em relação à pretensão de compra, com alta de 3,79% no período. E começou hoje o horário eleitoral gratuito no rádio e na televisão. Partidos e federações terão 70 minutos diários na programação das emissoras, disputando a atenção de mais de 158 milhões de cidadãos. O objetivo é permitir que eleitores conheçam os concorrentes a cargos eletivos e que candidatos apresentem planos e propostas para o eleitorado. O horário eleitoral gratuito no rádio e na TV vai até 1º de outubro, 2 dias antes do primeiro turno das eleições 2026, que acontece no domingo, dia 4. Já em caso de segundo turno, a propaganda será veiculada de 9 a 23 do mesmo mês. Capital Mineira está ensolarada com 25 graus de temperatura aqui no alto da Raja Gabalha. Alvorada, mais música, mais informação, ótima sexta, excelente fim de semana. Amanhã eu tô de volta às 6 no Alvorada Vintage, encontro marcado. Siga com a Flávia Abreu.
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7: Alvorada FM, 11 horas. 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
13: Muito bom dia, uma excelente sexta-feira e fim de semana para você que está na Alvorada FM de Belo Horizonte, 11 horas e 2 minutos agora. E eu já chego com promoção cultural para você. Que tal levar um par de ingressos para assistir ao concerto da Orquestra Opus em uma apresentação pela série Concertos Minas Tênis Clube? Para participar é só responder a pergunta: qual música da banda Paralamas do Sucesso tem o verso "Olhos fechados para te encontrar"? Responda e mande seu nome completo por mensagem de texto para o nosso WhatsApp 31999815757. O primeiro a enviar corretamente vai ganhar um par de ingressos para assistir ao concerto da Orquestra Opus pela série Concertos Minas Tênis Clube, que acontece na próxima terça-feira, dia 1º de setembro, às 8h30 da noite, no Centro Cultural Unimed BH Minas. Perdão. O resultado da promoção sai no fim do bônus. Repetindo nosso WhatsApp, 31999815757. Participe e boa sorte.
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1: Encerrando a primeira parte do bônus aqui na Alvorada com Marisa Monte, Na Estrada, Maroon 5, Daylight e Commodores, Three Times a Lady. Agora 11h25. 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Para participar é só responder a pergunta: qual música da banda Paralamas do Sucesso tem o verso "Olhos fechados para te encontrar"? Responda e mande seu nome completo por mensagem de texto para o nosso WhatsApp 31999815757. O primeiro a enviar corretamente vai ganhar um par de ingressos para assistir ao concerto da Orquestra Opus pela série Concertos Minas Tênis Clube, que acontece na próxima terça-feira, dia 1º de setembro, às 8h30 da noite, no Centro Cultural Unimed BH Minas. O resultado da promoção sai daqui a pouco no final desta edição do bônus. Repetindo o nosso WhatsApp, 31999815757, 99981 5757. O bônus continua.

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1: Encerrando mais uma edição do Bônus aqui na Alvorada com Alan Parsons, I in the Sky, Natalie Imbruglia, Torn e George Michael, One More Try. Faltando 6 minutos para o meio-dia e vamos à apuração do resultado da promoção cultural. A ganhadora que leva um par de ingressos para assistir ao concerto da Orquestra Opus pela série Concertos Minas Tênis Clube, que acontece na próxima terça-feira, dia 1º de setembro, às 8h30 da noite, no Centro Cultural Unimed BH Minas, é a Juliana Martins Ferreira, que respondeu certo. A música dos Paralamas, do sucesso que tem os versos Olhos Fechados, Pra Te Encontrar, é Aonde Quer Que Eu Vá. Parabéns, Juliana Martins Ferreira. Nossa equipe vai entrar em contato para instruções.
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3: Olá, querido ouvinte, hoje a receita é simples, rápida e tem aquele jeitinho mineiro que a gente gosta. Banana caramelizada com queijo. Pegue duas bananas maduras, corte ao meio no sentido do comprimento e coloque numa frigideira com uma colher de manteiga. Deixe dourar bem dos dois lados, depois acrescente uma colher de açúcar e deixe caramelizar. Agora vem o toque especial. Coloque fatias de queijo Minas por cima, tampe a frigideira por um minutinho, só até o queijo começar a derreter. Sirva ainda quente e finalize com uma pitadinha de canela e sorvete de creme. Bom apetite! Para tirar dúvidas ou saber mais, acesse este e outros podcasts através do nosso site alvoradafm.com.br ou no meu Instagram, Flávio Chapuri. Eu sou o Flávio Trombino para Alvorada FM.

0: Na Alvorada FM, você ouviu Dire Straits, Sultans of Swing, Paralamas do Sucesso, Me Liga e Backstreet Boys, All I Have to Give.
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0: 1:01. Cerca de 60% das terras indígenas da Amazônia tiveram desmatamento zero entre agosto de 2025 e julho deste ano. O dado é do Sistema de Alerta de Desmatamento do Amazon. Durante o período, a supressão de área verde na região superou 2 mil quilômetros quadrados de terra, sendo que desse total, somente 1,7% foi registrado em terras de povos originários. Ainda segundo o levantamento, os territórios mais desmatados foram as terras indígenas Cachoeira Seca, no Pará, que perdeu mais de 4 quilômetros no período, seguido da terra indígena Andirá Amaral, na divisa do Amazonas com o Pará, que perdeu mais de 2 quilômetros de vegetação. E estão abertas as inscrições para o mutirão de castração gratuita de cães e gatos da Prefeitura de Belo Horizonte. Ao todo, são oferecidos mais de 650 procedimentos nas regionais Norte, Centro-Sul e Nordeste, entre setembro e novembro. Podem participar animais entre 4 meses e 8 anos que estejam em boas condições de saúde. A primeira etapa acontece nos dias 9, 10 e 11 de setembro, na Regional Norte. Em outubro, o mutirão será realizado na Centro-Sul e em novembro na Regional Nordeste. O cadastro deve ser feito pelo site da PBH e não garante a realização da cirurgia, já que os dados dependem de análise prévia. Voltamos com outras notícias no Repórter Alvorada, edição das 2 horas.
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0: Faz 28 graus no alto da Avenida Raja Gabalha.
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0: Na Alvorada FM, The Human League, Don't You Want Me, Harry Styles, Adore You e Madonna, Live to Tell.
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0: A Bolsa de Valores de São Paulo está em queda de 0,7% aos 173.917 pontos. O dólar comercial tem alta de 1,24%, vendido a R$ 5,22. O euro valoriza 0,74%, negociado a R$ 6,05. A sexta-feira tem tarde de céu claro a parcialmente nublado em Belo Horizonte, região metropolitana. A máxima hoje deve chegar a 30 graus, com umidade relativa do ar mínima em torno de 30%. Ouça logo mais no Repórter Alvorada. Terminam hoje os cadastros de famílias em Belo Horizonte interessadas em oferecer acolhimento temporário a crianças e adolescentes.
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0: Novas informações chegando com a repórter Josiele Lemos. Boa tarde para você, Josiele.
2: Ei, Flávia, boa tarde para você e para o ouvinte que nos acompanha aqui na Rádio Alvorada. Né? O rodoviário é o nosso destaque no sentido Rio de Janeiro, perto do Vila Suzana. A rodovia ainda está parcialmente interditada, Flávia, porque no início da tarde de hoje teve colisão entre carreta e moto. Perícia e Rabicão são aguardados no local. Alerta para quem deixa a região norte da capital. O desvio pode ser realizado pela Avenida Cristiano Machado em direção ao centro, depois a sequência das avenidas Bernardo de Vasconcelos e Américo Vespúcio, com retorno ao anel na Carlos Luz. Em direção à Vitória, tem fila também perto do Palmares, com retenção desde o Santa Cruz. Neste caminho, o motorista que dirige com a Alvorada também pode pegar desvio. Avenida Antônio Carlos em direção ao centro, Bernardo de Vasconcelos e retorno ao anel na Cristiano Machado. Viadutos da Saramenha e da Valdomiro Lobo, obras entregues, compromisso cumprido. 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Josiele Lemos para a Rádio Alvorada.
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0: No alto da Raja Gabalha faz 28 graus.
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0: Na Alvorada FM, Kid Abelha, Quero Te Encontrar, Ted Swims, I Lose Control e Seal, Wishing on a Star. 2 e 1.
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0: Termina hoje o cadastro de famílias em Belo Horizonte interessadas em oferecer acolhimento temporário a crianças e adolescentes. Para participar é necessário, entre outras coisas, residir em BH há pelo menos 2 anos, não possuir antecedentes criminais e contar com a concordância de todos os integrantes da família. É necessário também declarar interesse em oferecer o acolhimento sem finalidade de adoção. O Serviço Família Acolhedora ajuda menores afastados das famílias por situações de vulnerabilidade e que poderiam ir para unidades de acolhimento institucional. O cadastro é feito pelo site da Prefeitura, pbh.gov.br. E participantes do Enseja 2026 que tiveram problemas logísticos durante a prova ou estavam com doenças infecto-contagiosas previstas no edital podem pedir a reaplicação até hoje. A solicitação deve ser feita pela página do participante e será analisada individualmente pelo INEP, com apresentação de documentos quando necessário. A reaplicação será em 6 de outubro para o ensino fundamental e em 7 de outubro para o ensino médio. Voltamos com outras informações daqui a pouco no Alvorada Express. 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

0: Hora certa.
1: São 2:05.
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0: Na Alvorada FM, você ouviu Ana Rato, Passe em Casa, Stevie Wonder, You're the Sunshine of My Life e Dido, Thank You. Agora 2:30.
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0: A Bolsa de Valores de São Paulo está em queda de 0,36% aos 174.510 pontos. O dólar comercial tem alta de 1,02%, vendido a R$ 5,21. Já o euro valoriza 0,47%, negociado a R$ 6,04. A sexta-feira tem tarde de céu claro a parcialmente nublado em Belo Horizonte, região metropolitana. A máxima hoje deve chegar aos 30 graus, com umidade relativa do ar mínima em torno de 30%. Ouça logo mais no Repórter Alvorada. TSE marca para terça-feira julgamento do vídeo de Bolsonaro feito por IA.
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2: 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São 2h34.
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0: Now for other Rod Stewart, Love Hurts, Duran Duran, Come on Donnie, Jason Mraz, Lucky. 3:01.
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0: O Tribunal Superior Eleitoral marcou para a próxima terça o julgamento da ação do PT contra um vídeo de Jair Bolsonaro produzido por inteligência artificial e exibido na convenção que oficializou Flávio Bolsonaro como candidato à presidência. O julgamento deve definir o entendimento da corte sobre o uso de IA nas eleições e o que pode ser considerado deepfake. A regra do TSE proíbe conteúdos gerados ou manipulados por IA que possam favorecer ou prejudicar candidaturas. A defesa de Flávio afirma que não houve tentativa de enganar o eleitor. O PT, porém, sustenta que o conteúdo é irregular, mesmo com a identificação do uso da tecnologia. E marcado para esta tarde o depoimento do ex-banqueiro Daniel Vorcaro à Polícia Federal sobre a suspeita de suborno a servidores do Banco Central que acompanhavam a situação do Banco Master antes da liquidação. Inicialmente, ele iria depor ontem por videoconferência, mas a PF teve problemas técnicos com a conexão de internet. Vorcaro está preso no batalhão da Polícia Militar do Distrito Federal, conhecido como Papudinha. Esta é a primeira vez que o empresário vai falar aos investigadores depois de ter duas propostas de delação premiada recusadas pela Polícia Federal e pela Procuradoria-Geral da República. Voltamos com outras notícias no Repórter Alvorada, edição das 4:00. Agora são 3:03. 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Até aqui você esteve comigo, Flávia Abreu. A partir de agora em sua companhia, Joane Martins. Para você, uma ótima tarde e um excelente fim de semana.
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11: Agora são 3:05.
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18: Olá, muito boa tarde para você ligado na Alvorada FM. 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Boa sorte. Vamos lá então, uma hora de música. Ouça o que vem por aí, 3 e 9.
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0: Agora são 3:18.
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2: Isabela Rocha, quero ser feliz também.

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1: Esse foi o James Blunt, você ouviu Sem Mistake, Isabela Rocha, Quero Ser Feliz também, Cyndi Lauper, Time After Time. Fechando a primeira parte do bônus, agora 3h25 e continua a nossa promoção cultural. 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Para participar, basta responder a pergunta. Antes de seguir carreira solo, Nando Reis fez parte de qual banda famosa de rock? Aí você manda o seu nome completo por mensagem de texto através do nosso WhatsApp 31999815757. Primeiro a enviar corretamente vai ganhar um par de ingressos para assistir ao concerto da Orquestra Opus pela série Concertos Minas Tênis Clube, que acontece na próxima terça-feira, dia 1º de setembro, às 20 horas, no Centro Cultural Unimed BH Minas. Resultado da promoção sai no final do bônus, ou seja, daqui a pouco. Repetindo, o WhatsApp 31999815757. Nuno Bittencourt, Steve Tyler, More Than Words. Segue o bônus.

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1: Fechamos o bônus desta hora. Você ouviu na Alvorada Diana Ross, I'm Coming Out. Tim Maia, Gostava Tanto de Você e Pink, Just Give Me a Reason. E vamos à apuração do resultado da promoção cultural. O ganhador que leva um par de ingressos para assistir ao concerto da Orquestra Opus pela série Concertos Minas Tênis Clube, que acontece na próxima terça-feira, dia 1º de setembro, às 20h30, no Centro Cultural Unimed BH Minas, é Antônio Pereira Guimarães Filho. Parabéns, Antônio. Antes de seguir carreira solo, Nando Reis fez parte dos Titãs. Nossa equipe entrará em contato para as instruções. Agora são 4h04.
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1: Ações de conscientização quanto aos riscos de tabagismo são realizadas em Belo Horizonte em razão do Dia Nacional de Combate ao Fumo, celebrado neste sábado. De acordo com a Secretaria Municipal de Saúde, os trabalhos estão reforçados principalmente nas unidades de saúde, com orientações sobre os riscos do tabaco, da nicotina e especialmente dos cigarros eletrônicos. Lembrando que o tratamento e acompanhamento para parar de fumar são oferecidos pelo SUS-BH. O Programa de Controle do Tabagismo é gratuito e tem duração média de 6 meses. Para ter acesso, basta procurar um dos 154 centros de saúde da capital e solicitar o serviço. E a campanha de multivacinação termina na próxima segunda-feira, dia 31, em todo o país, mas a vacinação de rotina continua em Belo Horizonte. Os imunizantes previstos no calendário do SUS seguem disponíveis nos centros de saúde da capital e no Serviço de Atenção à Saúde do Viajante. Desde 3 de agosto, mais de 50 mil doses foram aplicadas em crianças e adolescentes de até 15 anos. Pais ou responsáveis devem levar a caderneta de vacinação à unidade para verificar se há doses pendentes. 4h05, música e informação.
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1: 4h07 agora.
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0: Na Alvorada FM você ouviu Coldplay, Trouble, Ted Swings, You're Still the One e Vanderlei Esperando Aviões. Agora 4h31.
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0: A Bolsa de Valores de São Paulo está em alta de 0,08% aos 175.265 pontos. Dólar comercial valoriza 0,83%, vendido a R$ 5,20. Já o euro sobe 0,23% e é negociado a R$ 6,02. Sexta-feira tem tarde de céu claro a parcialmente nublado em Belo Horizonte, região metropolitana. Máxima de hoje deve chegar aos 30 graus com umidade relativa do ar mínima em torno de 30%. Ouça logo mais no painel Alvorada, segunda edição. Obras podem deixar mais de 1.000 bairros da região metropolitana sem água a partir de domingo.
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0: Nossa central de trânsito e as informações com Iago Proença. Muito boa tarde para você, Iago.
2: Boa tarde para você, Joênio Martins. Muito boa tarde para você, ouvinte Alvorado. Destaque o anel rodoviário no caminho para Vitória. Tem informação de ônibus com pane mecânica no trevo do Madre Gertrudes. Motoristas em velocidade reduzida desde a BR-040. Opção de desvio para o motorista na BR-040 seguir pela MGC-356, Avenida Raja Gabalha. Já o motorista no anel rodoviário, antes do trevo do Betânia, opção de desvio passando pela Rua Sula Paulino, Avenida Tereza Cristina Compensa. 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Iago Proença para a Rádio Alvorada.
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3: É a Rádio Alvorada no circuito gastronômico regional Sabores de Ouro, que engloba Nova Lima, Raposos, Rio Acima e vai até o dia 20 de setembro. Você pode vir experimentar sabores fantásticos como o aqui do botequim do seu Emílio. A Sandra, filha dele, tá aqui para explicar pra gente como é que é esse prato.
4: É, o Sabores de Ouro é um roteiro entre trilhas, aromas, encontros e memórias. E o São Emílio Botequim é um bar de memórias mesmo, né? Então nós criamos a língua, que era um prato que meu pai amava, né? Feita com a nossa cerveja super premiada, cerveja Colt, né? A Dry Stout. E leva a Ora Pronobis e leva também a Taioba.
3: E o nome do prato é uma homenagem ao Vila Nova, não é, Sandra?
4: É isso. Deixa a danada da língua do povo falar. É esse o título.
3: É isso aí. 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
1: 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E a temperatura?
2: No alto da raja. Agora faz 29 graus.
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0: Na Alvorada FM você ouviu James Ingray, Quincy Jones, Joe Swans, Zé Cabaleiro e Raquel Luz, Flor da Pele, Toni Braxton, and Break My Heart. Em instantes começa o painel Alvorada, segunda edição, 2 minutos para as 5 horas.
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2: Começar o dia tomando água antes do café, ao acordar, pode fazer diferença no controle da glicose, especialmente para quem precisa monitorar os níveis de açúcar no sangue. A glicose é um tipo de carboidrato fundamental à saúde, pois fornece energia para todas as células do corpo, mantém as funções adequadas do sistema nervoso central e regula o açúcar no sangue. A ordem entre as duas bebidas, água e café, não altera a hidratação em pessoas saudáveis, mas estudos recentes mostram que o café, consumido em jejum, pode alterar a reação do corpo ao consumo de alimentos que contêm carboidratos, refletida no aumento do açúcar no sangue. Entender como cada bebida age no corpo logo pela manhã ajuda a criar uma rotina favorável ao metabolismo. Durante a noite, o corpo perde água por evaporação, pela respiração e pela pele. Essa perda natural faz com que o organismo acorde em um estado de leve desidratação, precisando repor água logo no começo do dia.
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1: 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E a temperatura?
0: Agora no Alto da Raja, 28 graus.
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4: São 5:06. Olá, muito boa tarde para você. Eu sou o Joênio Martins e vamos juntos no Painel Alvorada, segunda edição. Belo Horizonte tem céu parcialmente ensolarado. Neste momento faz 28 graus no alto da Avenida Raja Gabalha. Confira agora as principais notícias desta sexta-feira, 28 de agosto de 2026. Obras podem deixar mais de 1000 bairros na região metropolitana sem água a partir de domingo. Começa o horário eleitoral gratuito em rádio e televisão para as eleições de 2026. TSE marca para terça-feira julgamento do vídeo de Bolsonaro feito por IA. Acontece neste fim de semana a virada cultural de Belo Horizonte 2026. No esporte, Atlético e Cruzeiro disputam amanhã a rodada 25 do Brasileirão antes de novo clássico pela Copa do Brasil. Agora são 5:06, ótima tarde, vamos juntos no Painel Alvorada, segunda edição.

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1: 5:16, mais de 1000 bairros na região metropolitana de Belo Horizonte poderão ficar sem água a partir de domingo. Segundo a Copasa, unidades que integram o sistema de abastecimento Rio Manso serão paralisadas para obras da CEMIG e da Secretaria de Infraestrutura. A previsão é que o fornecimento apresente instabilidade até a próxima terça-feira. Só em Belo Horizonte, 210 bairros poderão ficar sem água. Além da capital, a lista inclui regiões de Betim, Contagem, Esmeraldas e Ribeirão das Neves. A lista com todos os bairros da Grande BH que podem ficar sem água a partir de domingo, você encontra em nosso site alvoradafm.com.br. E as prefeituras de Contagem e Betim na região metropolitana de Belo Horizonte realizam amanhã feiras para promover a adoção de cães e gatos. Em Contagem, o evento ocorre das 9 da manhã às 2 horas da tarde na Feira de Artesanato do Eldorado. Já em Betim, os pets estarão disponíveis das 2 às 5 da tarde no Colégio Batista, no bairro Jardim Petrópolis. Para efetuar a adoção é necessário ter mais de 18 anos e apresentar cópia do documento de identidade e comprovante de residência. Mais informações nos sites das prefeituras 5 e 17.

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1: 5h25. Termina hoje o cadastro de famílias em Belo Horizonte interessadas em oferecer acolhimento temporário a crianças e adolescentes. Para participar é necessário, entre outras coisas, residir em BH há pelo menos 2 anos, não possuir antecedentes criminais e contar com a concordância de todos os integrantes da família. É necessário também declarar interesse em oferecer o acolhimento sem finalidade de adoção. O serviço Família Acolhedora ajuda menores afastados das famílias por situações de vulnerabilidade e que poderiam ir para unidades de acolhimento institucional. O cadastro é feito pelo site da Prefeitura, pbh.gov.br. E participantes do Enseja 2026 que tiveram problemas logísticos durante a prova ou estavam com doença infecto-contagiosas previstas no edital podem pedir a reaplicação até hoje. A solicitação deve ser feita pela página do participante e será analisada individualmente pelo INEP, com a apresentação de documentos quando necessário. A reaplicação será em 6 de outubro para o ensino fundamental e em 7 de outubro para o ensino médio. São 5h26.

0: Na Alvorada FM, você ouviu Everything But A Girl, Missing Ariana Villa-Lobos, Ariane, Onde Deus Possa Me Ouvir e Lionel Rich, Senhor, Sem Me. São 5h33.
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0: A sexta-feira tem tarde de céu claro a parcialmente nublado, com temperatura elevada em Belo Horizonte e região metropolitana. Capital mineira, a temperatura mínima registrada hoje foi de 15 graus e a máxima de 30, com umidade relativa do ar em torno de 30%. Neste momento temos céu com sol e nuvens e faz 27 graus em Belo Horizonte. Agora são 5h33.
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0: De volta, Iago Proença, e as informações sobre Cristiano Machado.
3: Volta para casa com lentidão na Avenida Cristiano Machado, desde o bairro Flor Amara ao Juliana. Motoristas em velocidade reduzida desde o cruzamento com a Avenida Saramenha. Motorista que deixa o centro da capital, opção desvio, passando pelas avenidas Antônio Carlos e Pedro I, é opção por agora. No sentido inverso, Cristiano Machado, com o trânsito fluindo bem no caminho para o centro. 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Iago Proença para a Rádio Alvorada.
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24: No dia 30 de agosto, próximo domingo, a Casa Fiat de Cultura estará musical com o programa Música na Capela, uma travessia sonora pelo clarinete. A apresentação vai acontecer às 11 da manhã na capela da Casa Fiat de Cultura, que fica localizada nos jardins do museu. A ideia é reunir o público em uma manhã repleta de sinfonia, com músicas que vão passar pela bossa nova, choro, frevo e também por algumas formações e adaptações de obras de um repertório clássico ocidental. O grupo reúne clarinetistas com ampla experiência e que vão proporcionar a vocês um dia muito especial. Não é preciso retirar ingressos com antecipação. E para ter mais informações, você pode acessar o Instagram da Casa Fiat de Cultura. Mas chegue com certa antecedência. A programação começa às 11 e é sujeita à lotação. Para rever essa dica, você pode acessar alvoradafm.com.br/podcasts ou me procurar no Coisas de Mineiro. Sou Isabela Lapa para Alvorada FM.
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1: São 5 horas e 46 minutos. No esporte, Atlético recebe o Vitória amanhã às 6:30 da noite pela rodada de número 25 do Campeonato Brasileiro. O duelo na Arena MRV tem ingressos disponíveis a partir de R$ 29,90 para sócios Galo na Veia. O Alvinegro conta com o retorno do meio-campista Vitor Hugo, liberado hoje pelo departamento médico. Já o goleiro Everson está fora do jogo para tratar um trauma no pé esquerdo. O Atlético está na nona posição da tabela com 33 pontos. São 6 abaixo do Cruzeiro, quinto colocado, que visita o Vasco também neste sábado às 9:20 da noite em São Januário. A transmissão do confronto ficará por conta da TV Record, do canal Premier e da Cazé TV e também no YouTube. Bruno Rodrigues é o novo desfalque da equipe celeste. O atacante trata de fraturas devido a uma colisão com o goleiro adversário Everson no fim do clássico desta terça-feira pela Copa do Brasil. E no atletismo, o brasileiro Alisson dos Santos, mais conhecido como Pio, quebrou nesta quinta-feira o recorde mundial da corrida de 400 metros com barreiras. O feito foi alcançado na etapa de Zurique, na Diamond League, completada pelo medalhista olímpico em 45 segundos e 80 centésimos. Após se tornar o primeiro brasileiro recordista em provas de pista, o atleta de 26 anos ainda foi premiado com US$ 80 mil. Agora faltando 12 minutos para as 6.

0: Alvorada FM, você sabe porque houve Jim Diamond, I Should Have Known Better, Kurt Malou com The Captain of the Heart e Marisa Monte, O Que Me Importa. Agora faltando 4 minutos para as 6 horas.
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0: O Aeroporto Internacional de Belo Horizonte, em Confins, opera normalmente na tarde desta sexta-feira. O voo 2930 da Azul, que chegaria de Recife às 6h35, foi cancelado. É o mesmo caso do voo 2625 rumo à capital pernambucana, que sairia às 7h25. Também tem funcionamento regular os terminais de Congonhas e Guarulhos, em São Paulo, e o Aeroporto Internacional Presidente Juscelino Kubitschek, em Brasília. Situação é a mesma no Galeão e no Santos Dumont, no Rio de Janeiro.
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0: Vamos agora às informações, cenário em Contagem, quem conta os detalhes agora é Iago Proença.
3: Joênio, destaque a Avenida Cardeal Eugênio Pacelli com trânsito carregado em direção a Belo Horizonte. Motoristas reduzem a velocidade desde o Jardim Riacho das Pedras na rodovia Fernão Dias. Opção para o motorista antes deste ponto, passando pela Avenida Francisco Firmo de Matos, compensa. No sentido inverso, Cardeal Eugênio Pacelli com ponto de atenção para o motorista um pouco antes da Praça da CEMIG, ainda sem detalhes por parte da Transcom. Opção de desvio, passando pela Via Expressa, tem pontos de lentidão do Santa Edvirges até o Fonte Grande. Paciência é a palavra-chave para você nesta sexta. 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Iago Proença para a Rádio Alvorada.
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8: Agora são 6 horas e 3 minutos em Belo Horizonte.

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1: São 6:11. O Tribunal Superior Eleitoral marcou para a próxima terça o julgamento da ação do PT contra um vídeo de Jair Bolsonaro produzido por inteligência artificial e exibido na convenção que oficializou Flávio Bolsonaro como candidato à presidência. O julgamento deve definir o entendimento da corte sobre o uso de IA nas eleições e o que pode ser considerado deepfake. A regra do TSE proíbe conteúdos gerados ou manipulados por IA que possam favorecer ou prejudicar candidaturas. A defesa de Flávio afirma que não houve tentativa de enganar o eleitor. O PT, porém, sustenta que o conteúdo é irregular, mesmo com a identificação do uso da tecnologia. E começou hoje o horário eleitoral gratuito no rádio e na TV. Partidos e federações terão 70 minutos diários na programação das emissoras, disputando a atenção de mais de 158 milhões de cidadãos. O objetivo é permitir que eleitores conheçam os concorrentes a cargos eletivos e que candidatos apresentem planos e propostas para o eleitorado. O horário eleitoral gratuito no rádio e na TV vai até 1º de outubro, 2 dias antes do primeiro turno das eleições 2026, que acontece no domingo, dia 4. Já em caso de segundo turno, a propaganda será veiculada de 9 a 23 do mesmo mês. 6:13.

0: Você ouviu na Alvorada FM Bete Balanço, Barão Vermelho, Michael McDonald e Pat LaBelle, On My Own e Robbie Williams, Sex Dap. Agora são 6:21.
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0: Acordos políticos garantem votação de projetos no Congresso e possibilidade de cargos no governo a partir de 2027. As informações direto de Brasília você acompanha agora na Alvorada com José Maria Trindade.
2: Pois não. Olha, o Centrão prepara caminho para entrar no próximo governo, seja Lula ou Flávio. Um grande entendimento foi amarrado por aqui envolvendo líderes do União Brasil e do Progressistas. O presidente do PP, o senador Ciro Nogueira, alerta que não há problemas em participar de um futuro governo Lula, mesmo tendo ele ocupado a Casa Civil no governo Jair Bolsonaro. A primeira parte já foi acionada. Na semana que vem, o Senado vai aprovar a emenda constitucional que acaba com a semana 6x1. É que reduz a carga horária de trabalho e estabelece 2 dias de descanso por semana. Mas não é só. Será também aprovada a medida provisória que acaba com as taxas das blusinhas, zerar impostos de importação até de $50, cerca de R$250. Outro projeto está na fila, é a regulamentação da exploração das terras raras. Um freio nos acordos que estão sendo preparados entre governadores e empresas estrangeiras para explorar o mineral que se tornou importante na fabricação de equipamentos tecnológicos. Mas o acordo vai além deste acerto de projetos aqui no Congresso. Chega a disputa eleitoral, Palácio do Planalto, e põe também um ponto na reeleição dos atuais presidentes da Câmara, deputado Hugo Mota, e do Senado, senador Davi Alcolumbre. Este é um acordo de conveniência envolvendo grupos que não querem se afastar do poder. De Brasília, José Maria Trindade para a Rádio Alvorada.
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0: Alvorada FM, você sabe por que houve Kelly Clarkson, Because of You. Você ouviu também Jamie Douglas, Titanium e Barão Vermelho e Cazuza, Beth Balanço, 6h31.
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0: E as informações, de volta com Iago Proença.
2: Joênio, destaque a BR-381 no caminho para o Espírito Santo. Motoristas reduzem a velocidade do Jardim Vitória ao Borges em Sabará. Na informação de ocorrência, só o excesso de veículos e o trecho com pista simples. A opção de desvio para o motorista pela MGC-262 não compensa, pois a volta é longa e o trecho é bastante sinuoso. No sentido inverso, lentidão para o motorista do Bom Destino até o trevo de Santa Luzia em Sabará. Só o excesso de veículos vale a pena o motorista insistir. 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Iago Proença para a Rádio Alvorada.
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16: Vamos lá, hoje eu tenho que confessar mais uma coisa polêmica por aqui. Eu não aguento mais ver a poltrona mole nos projetos. Eu sei que para muitos isso pode soar como uma heresia, mas antes que os haters se unam contra mim, eu explico. Eu não tenho nada, absolutamente nada contra os designers clássicos, pelo contrário. Eu amaria ter um móvel deles na minha casa, claro. Mas a pobre da mole tá igual chuchu na feira. Todo mundo, todo apartamento e toda casa tem. Menos a minha, pois segundo fontes da internet, uma poltrona mole autêntica de Sérgio Rodrigues varia de cerca de 14 mil a 35 mil reais para peças vintage, originais de época. Essas que você garimpa e chega a custar entre 67 mil e 100 mil reais nas lojas de design contemporâneo autorizadas para modelos novos de reedições oficiais. O que me leva a crer que tem muita gente pagando gato por lebre só para ter em casa e ficar bem na foto. E vamos combinar, gente? Sérgio Rodrigues, designer maravilhoso, fez peças icônicas, atemporais, tanto quanto a mole. Tem o banco mocho, a cadeira jeans, a chifruda e muitas, muitas outras, das quais depois eu falarei por aqui, para que você apure um pouco aí o seu olhar. Por enquanto, parem com essa fixação na poltrona mole. Fique por dentro do morar contemporâneo. Ouça o Decore Arte no site da rádio e acompanhe mais conteúdos no Instagram You Can Find. Eu sou Janina Esther para a Rádio Alvorada FM.
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1: Faltam 13 para as 7. O Brasil chegou a 214,2 milhões de habitantes em julho deste ano, segundo estimativas divulgadas hoje pelo IBGE. Apesar de representar alta de 0,37% em relação ao mesmo período de 2025, o resultado aponta que a população do país avança em ritmo cada vez menor. Os estados do Rio de Janeiro, Alagoas e Rio Grande do Sul têm as menores taxas de crescimento. Já os estados de Roraima, Santa Catarina e Mato Grosso tiveram as maiores, sendo os únicos a apresentar valores superiores a 1%. Em Minas Gerais, a população é de 21,4 milhões, 10% do total projetado nacionalmente. O estado é o segundo mais populoso, atrás apenas de São Paulo. Já Belo Horizonte foi uma das quatro capitais a apresentar queda populacional em relação a 2025 de 0,02%. Com 2,4 milhões de pessoas, BH é o sexto município mais populoso do país. As cidades brasileiras com mais habitantes são, respectivamente, São Paulo, Rio de Janeiro, Brasília, Fortaleza e Salvador. Já o município menos populoso do Brasil foi, mais uma vez, Serra da Saudade, no centro-oeste mineiro, com menos de 900 pessoas. Alvorada, agora faltando 11 minutos para as 7.

0: Alvorada FM, Kelly Simon, você ouviu You're So Vain, Ana Carolina, entre olhares, participação de John Legend e Michael Jackson, Human Nature. Agora faltando 4 minutos para as 7 horas.
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0: As informações com Iago Proença e o trânsito. E agora, Iago?
2: Joênio, anel rodoviário com pontos de lentidão para o motorista do Betânia até o João Pinheiro, opção de desvio para o motorista ganhar tempo. Passando pela Rua Úrsula Paulino ou Avenida Tereza Cristina, compensa. No sentido inverso, ponto de lentidão para o motorista na chegada ao Universitário. Opção de desvio passando pela Cristiano Machado e Bernardo de Vasconcelos, compensam. 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Iago Proença para a Rádio Alvorada.
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21: Uma marca mineira de veículos elétricos está chegando ao mercado. É a Brise Motos, com uma gama composta por 5 modelos, entre scooters e motocicletas. Todos com mecânicas totalmente elétricas, que vão de 1.000 watts a 4.000 watts de potência. O grande diferencial é a possibilidade de trocar de maneira imediata uma bateria descarregada por outra pronta para uso em estações localizadas em centros urbanos. O fabricante tem planos de instalar essas estruturas aqui em Belo Horizonte e também em São Paulo, Rio de Janeiro, Fortaleza e em cidades de Santa Catarina e Paraná. Mas se o condutor preferir, também pode recarregar a bateria de modo convencional. Vinculada ao grupo empresarial Minas Brisa, a Brise Motos afirma que entregará os primeiros produtos aos clientes em dezembro deste ano. Eles serão produzidos na Zona Franca de Manaus, no Amazonas. Siga-me no Instagram, Alexandre Carneiro _ Carros, e baixe este e outros podcasts pelo site alvoradafm.com.br. Eu sou Alexandre Carneiro para a Rádio Alvorada.
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1: 7 e 9, o índice de confiança do consumidor de Belo Horizonte caiu 5,6% em agosto na comparação com julho, informou hoje a Fundação IPEAD. Com o resultado, o indicador chega a 42,1 pontos em uma escala que varia de 0 a 100. O número reflete a piora na percepção da população em 5 dos 6 componentes do índice. A maior variação negativa foi na confiança da situação econômica do país, enquanto o único número positivo foi em relação à pretensão de compra, com alta de 3,79% no período.
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1: E o índice Bovespa fechou o pregão de hoje em alta de 0,30% aos 175.664 pontos. No câmbio, o dólar comercial valorizou 0,66%, negociado a R$ 5,19. Já o euro subiu 0,10%, vendido a R$ 6,01. Agora são 7:11.

0: The Weeknd e Ariana Grande, Save Your Tears, Flávio Venturini, Espanhola, Ted Twins, Good and Crazy. Agora são 7:18.
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0: As informações, caminhos e ocorrência em Betim. As informações é com você, Iago.
2: Joênio, voltamos a falar da rodovia Fernão Dias, na chegada ao novo riacho próximo ao trevo com a Avenida Colômbia. Tem ocorrência deixando o trânsito lento para o motorista, que reduz a velocidade desde o Inconfidentes. Pelos que tem início, próximo cruzamento com a Avenida Davi Sarnoff. Opção para quem deixa a capital pela Via Expressa, tem fluxo livre. No sentido inverso, tanto rodovia Fernão Dias quanto Via Expressa com o trânsito fluindo bem. 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Iago Proença para a Rádio Alvorada.
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6: São 7 horas e 23 minutos. Em busca de ampliar invencibilidade e vaga no G4, Cruzeiro e Atlético entram em campo neste fim de semana pelo Brasileirão. Este é o comentário de Paulo Vinícius Coelho na prancheta do PVC.
7: Para Minas Gerais, especialmente Belo Horizonte, a rodada do Brasileirão é sábado, porque Copa do Brasil é na terça-feira. O Galo recebe o Vitória e vai tentar chegar a 13 jogos de invencibilidade. Uma sequência que impressiona, é o time da Série A que não perde há mais tempo, e que chamou a atenção até do técnico Abel Ferreira do Palmeiras, que citou a invencibilidade ao dizer: o Atlético que agora não perde há sei lá quantos jogos. São 12. 6 vitórias, 6 empates. E tem a chance de construir a 13ª partida de invencibilidade, se não perder, pro Vitória. E aí se aproximar, ganhando, da zona de classificação para Libertadores. O Cruzeiro tenta se aproximar dos líderes e joga contra o Vasco. Não é um jogo simples. O Vasco tem jogado melhor, embora nem sempre conseguido construir vitórias. Conseguiu na Copa do Brasil, mas sofreu contra o Palmeiras. Conseguiu na Copa Sul-Americana contra o Olímpia, mas perdeu 3-0 do Santos. O Cruzeiro pode ganhar do Vasco em São Januário. Não é um jogo simples, mas é um jogo acessível. Paulo Vinícius Coelho, PVC, Alvorada FM.
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1: Agora são 7h33. Ações de conscientização quanto aos riscos do tabagismo são realizadas em Belo Horizonte em razão do Dia Nacional de Combate ao Fumo, celebrado neste sábado. De acordo com a Secretaria Municipal de Saúde, os trabalhos estão reforçados principalmente nas unidades de saúde com orientações sobre os riscos do tabaco, da nicotina e especialmente dos cigarros eletrônicos. Lembrando que o tratamento e acompanhamento para parar de fumar são oferecidos pelo SUS-BH. O programa aqui de controle do tabagismo é gratuito e tem duração média de 6 meses. Para ter acesso, basta procurar um dos 154 centros de saúde da capital e solicitar o serviço. E a campanha de multivacinação termina na próxima segunda-feira, dia 31, em todo o país, mas a vacinação de rotina continua em Belo Horizonte. Os imunizantes previstos no calendário do SUS seguem disponíveis nos centros de saúde da capital e no serviço de atenção à saúde do viajante. Desde 3 de agosto, mais de 50 mil doses foram aplicadas em crianças e adolescentes de até 15 anos. Pais ou responsáveis devem levar a caderneta de vacinação à unidade para verificar se há doses pendentes. 7h34.

0: Você ouviu na Alvorada Toni Braxton, Another Sad Love Song, Rod Stewart, Sailing e Vitor Clay e Samuel Rosa, A Tal Canção para a Lua. Agora faltando 18 para as 8.
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0: Amanhã, a região metropolitana de Belo Horizonte deve ter céu claro a parcialmente nublado, com temperatura variando entre 15 e 33 graus. Já a umidade relativa do ar mínima fica em torno de 20% apenas à tarde. Ao longo do fim de semana, a tendência é de tempo estável e forte calor na capital mineira. Agora faz 24 graus no alto da Avenida Rádio Gavalha.
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3: Avenida Cristiano Machado com pontos lentos na volta para casa. Motoristas reduzem a velocidade do bairro São Paulo ao 1º de maio, um pouco mais à frente, desde o Floramar ao Juliana. Opção para o motorista pelas avenidas Antônio Carlos e Pedro I compensam. No sentido inverso, trânsito tranquilo, tanto da Pedro I e Antônio Carlos, quanto a Avenida Cristiano Machado em direção ao Hipercentro. 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Iago Proença para a Rádio Alvorada.
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7: Olá, ouvintes, leitores do Mundo Livro. Hoje eu vou falar sobre uma edição super especial de Grande Sertão Veredas, de João Guimarães Rosa, que a Companhia das Letras acaba de lançar para comemorar os 70 anos do livro. Foi em 56 que Reobaldo começou a contar sua história. Uma longa conversa sobre o sertão, os jagunços, o amor proibido por Diadorim, o bem e o mal, e aquela pergunta que ecoa em todo romance. O diabo existe ou não existe? Há um ensaio do pesquisador Érico Melo que segue o caminho dos rascunhos de Guimarães Rosa até a versão definitiva do livro. Ali está também a célebre entrevista que Rosa deu em 65 ao crítico e tradutor alemão Günter Lorenz, uma das conversas fundamentais para compreender o escritor. A edição traz ainda depoimentos inéditos de leitores profundamente marcados pelo livro, como Mia Couto, Milton Atum, Itamar Vieira Júnior, Ana Martins Marques, Eduardo Gianetti e Silviano Santiago. Além disso, a beleza especial no próprio objeto, um projeto gráfico parte da obra da artista mineira Sônia Gomes. A companhia também lançou um para a Efeméride, um audiolivro narrado por Caio Blá, com viola de Ivan Vilela, além de anunciar outras ações em torno dos 70 anos. Meu nome é Afonso Borges e você pode ouvir e baixar todos os podcasts que eu falo no site alvoradafm.com.br.
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tinha suspirado, tinha beijado o papel devotamente. Era a primeira vez que lhe escreviam aquela sentimentalidade. E o seu orgulho dilatava-se ao calor amoroso que saía delas, como um corpo ressequido que se estira num banho tépido. Sentia um acréscimo de estima por si mesma e parecia-lhe que entrava enfim numa existência superiormente interessante, onde cada hora tinha o seu encanto.

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1: Agora faltando 4 minutos para as 8 horas. Belo Horizonte recebe neste fim de semana a Virada Cultural 2026 com 24 horas de programação, das 7 da noite de sábado até as 7 da noite de domingo. Cerca de 90 artistas mineiros se apresentam em mais de 10 palcos no Hipercentro, além dos grandes destaques da edição. Alceu Valença e Jorge Aragão, que sobem aos palcos na Praça da Estação. A programação também terá homenagens a Vanderly e ao Clube da Esquina, além de atrações infantis e o Viradão Gastronômico com 30 estabelecimentos. Para o evento, ônibus terão catraca livre e o metrô funcionará em horário ampliado. Mais informações em nosso site alvoradafm.com.br. E Contagem na Grande BH recebe neste fim de semana a dupla Tiqueque com seu mais novo espetáculo Coleções. Em cena, Diana, Tati e Wayne conduzem os pequenos a uma experiência imersiva na música e na dança, além de ilustrações e projeções que transformam o ambiente em um universo criativo. No repertório, os grandes clássicos dos 25 anos de carreira da dupla, como Barulhinho, Barulhão, Festa na Floresta e Se Eu Fosse. O show Coleções da dupla Tiqueque e no domingo é no domingo às 11 horas da manhã no Parque Cataguás. A classificação é livre e haverá tradução em libras. Agora faltando 2 minutos para as 8.

0: Você ouviu na Alvorada FM, Israel Kamaka, Over the Rainbow, Marisa Monte, Amor, I Love You e Alex Warren, Ordinary. Agora são 8 horas e 1 minuto. 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
0: Belo Horizonte, neste momento, com céu e nuvens. Faz 24 graus no alto da Avenida Raja Gabalha. Estes foram os destaques de hoje no painel Alvorada, segunda edição. Obras podem deixar mais de 1000 bairros da região metropolitana sem água a partir de domingo. Começa o horário eleitoral gratuito em rádio e televisão para as eleições 2026. TSE marca para terça-feira julgamento do vídeo de Bolsonaro feito por IA. Acontece neste fim de semana a virada cultural de Belo Horizonte 2026. Atlético e Cruzeiro disputam amanhã a rodada 25 do Brasileirão antes do clássico pela Copa do Brasil. Mais informações no Repórter Alvorada ao longo de nossa programação. Agora são 8:02. 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Eu sou o Joênio Martins e você fica agora com a companhia de Bel Augusto. Obrigado pela sua audiência, boa noite e um ótimo fim de semana.
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0: 94,9 Alvorada com Xadé Adu. Nothing can come between us. Ainda na sequência, Toto Africa, Peter Cetera, Yuri The Inspiration e Zé Ramalho com Sinônimos. Ótima noite de sexta pra você, agora 8h32.
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0: 94,9 Alvorada com Schneid Wayne from this moment on. Ben McKnight, Back at One. E Jorge Versilo, Talismã sem par. 8h53, eu sou o Bel Augusto, seguimos juntos até meia-noite. Olha, em instantes tem a Voz do Brasil para você em sintonia com os 94,9 do seu rádio. 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